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3: 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São 2 horas. No coração do Alentejo.
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0: 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São 3 horas. No coração do Alentejo.
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4: 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São 4 horas no coração do Alentejo. 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
4: 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São 5 horas. No coração do Alentejo.
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3: São 6 horas no coração do Alentejo.
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5: 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São 7 horas. No coração do Alentejo. 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
6: Informação na Rádio Vidigueira. Teve lugar a semana passada a primeira reunião do Grupo de Trabalho da Assembleia Municipal de Vidigueira, presidida por Filipe Palma, o presidente da Assembleia Municipal. Estiveram presentes os membros Norberto Fialho, Maria Manuel Gantas, Carlos Almeida e Francisco Caipirra, representando o conjunto das forças políticas com assento no órgão. Segundo revelou a Câmara de Vidigueira, o presidente da Assembleia Municipal destacou o papel deste novo espaço de trabalho enquanto ferramenta geradora de um debate político plural, sublinhando que o mesmo permite uma abordagem de análise prévia e serena dos assuntos, dando-lhes sempre que necessário o devido enquadramento antes de chegarem às sessões da Assembleia Municipal. Segundo o município, este grupo de trabalho, com representação de todas as forças políticas eleitas, reforça a qualidade e a transparência do processo democrático local, criando condições para um debate mais informado e ponderado sobre as matérias que dizem respeito aos munícipes da Vidigueira. O município de Moura está a reforçar a intervenção na manutenção e requalificação da rede viária municipal através da realização de um conjunto de trabalhos de reparação de arruamentos e caminhos rurais no concelho. Segundo anunciou a Câmara Municipal, as intervenções dão continuidade ao trabalho que tem vindo a ser desenvolvido pelo município, com o objetivo de melhorar as condições de circulação e acessibilidade, tanto em zonas urbanas como nas áreas rurais. A autarquia sublinha que os trabalhos respondem, em parte, aos danos provocados pelas intempéries ocorridas em fevereiro de 2026, que contribuíram para a degradação de diversos caminhos e arruamentos do concelho, mas enquadram-se também na manutenção regular destas vias. No âmbito da intervenção, reposição de pavimentos em Moura e freguesias, já concluída, foram realizados trabalhos em diferentes pontos da rede viária municipal, num investimento de 158.523 euros, permitindo, segundo a autarquia, recuperar pavimentos degradados e melhorar as condições de circulação e segurança para todos os utilizadores. Paralelamente, está em curso a requalificação de caminhos vicinais no concelho, abrangendo cerca de 80 km de vias, representando um investimento global do município superior a 390 mil euros. Os trabalhos incluem limpeza e regularização dos caminhos, bermas e valetas, a aplicação de materiais destinados à reposição e beneficiação dos pavimentos, bem como a limpeza e desobstrução de passagens hidráulicas, contribuindo para a melhoria da drenagem e durabilidade das vias. A Câmara Municipal de Aljustrel procedeu à repavimentação da Rua de Beja, em Aljustrel. Segundo revelou a autarquia, a intervenção contou com um investimento superior a 150 mil euros e permitiu também melhorar os acessos ao Centro de Saúde da Vila Minera, a estabelecimentos de ensino, a zonas residenciais, a superfícies comerciais e à futura unidade de cuidados continuados. Segundo a Câmara Municipal de Aljustrel, esta artéria, que é uma das principais entradas da Vila de Aljustrel, representava sinais evidentes de degradação superficial e estrutural, sendo visível a presença de abatimentos, de trilhos de roda, de irregularidades e de desgaste generalizado. A empreitada abrangeu o troço entre a rotunda da Estrada Regional 2 e o cruzamento com a Rua de Jungaros. A Câmara Municipal, ainda no âmbito desta empreitada, realizou também correções no pavimento na Rua de Olivença. A Câmara de Castro Verde recebeu a semana passada uma nova viatura para a recolha seletiva de resíduos urbanos. Trata-se de uma viatura 100% elétrica que passa a integrar a frota municipal, contribuindo para a melhoria das condições de realização das operações de recolha de resíduos e para uma prestação mais eficiente deste serviço. A aquisição da viatura representa um investimento global de 245.953 euros, financiado em 85% pelo Programa Regional Alentejo 2030, sendo um investimento suportado diretamente pelo município castrense de 36.853 euros. A entrada ao serviço deste novo equipamento integra a estratégia de reforço e modernização da frota municipal, permitindo dotar os serviços de melhores meios para o desenvolvimento da sua atividade e para o cumprimento das suas responsabilidades na área da higiene urbana. A sede da EDI em Beja está a acolher até 27 de novembro a exposição Alqueva Vivo, Animais e Plantas da Nossa Terra. Segundo revelou a empresa de desenvolvimento das infraestruturas de Alqueva, trata-se do resultado de um projeto educativo desenvolvido com crianças do pré-escolar e do primeiro ciclo do ensino básico de Mourão e com participantes da Universidade Sénior Cristóvão de Mendonça. A iniciativa nasceu de um desafio lançado pelo Museu da Luz aos parceiros do Plano Nacional das Artes no início do ano letivo anterior e deu origem ao projeto Biodiversidade na Barragem do Alqueva. Ao longo deste projeto, crianças e adultos foram convidados a descobrir a fauna e a flora da região através de atividades de expressão plástica, musical e dramática. O resultado desse trabalho pode agora ser visitado na sede da EDIA, numa exposição que valoriza a biodiversidade local e sensibiliza para a importância de proteger as espécies e os ecossistemas da região. Um dos elementos centrais deste projeto é um painel coletivo sobre a Alqueva, composto por 250 azulejos, realizados através de técnicas como a modelação, a pintura e a vidragem. O painel foi desenvolvido em três partes, destinadas ao município de Mourão, à EDIA, Museu da Luz e à Agência Portuguesa do Ambiente. O Conselho de Odmira realiza a partir desta segunda-feira e até dia 27 a Semana Gastronómica dedicada ao peixe e ao marisco. A iniciativa, promovida pela Câmara Municipal de Odmira, conta com a participação de 10 restaurantes que apresentam diferentes sugestões ao longo de uma semana dedicada aos sabores do mar. A Semana Gastronómica pretende dar a conhecer a diversidade da gastronomia local, valorizando os produtos do mar e o trabalho desenvolvido pela restauração naquele concelho. Final desta edição informativa, com a previsão do estado do tempo para hoje. De acordo com o Instituto Português do Mar e da Atmosfera, vamos ter céu geralmente limpo, aumentando temporariamente a nubosidade no centro e sul durante a tarde, com vento fraco moderado, uma pequena subida da temperatura, em especial da máxima e no litoral. Máximas que poderão atingir os 34 graus em Beja, 35 em Évora, 32 em Porto Alegre, 28 em Sines.
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5: 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São 8 horas. 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

0: 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Teve lugar a semana passada a primeira reunião do Grupo de Trabalho da Assembleia Municipal de Vidigueira, presidida por Filipe Palma, o presidente da Assembleia Municipal. Estiveram presentes os membros Norberto Fialho, Maria Manuel Gantas, Carlos Almeida e Francisco Caipirra, representando o conjunto das forças políticas com assento no órgão. Segundo revelou a Câmara de Vidigueira, o presidente da Assembleia Municipal destacou o papel deste novo espaço de trabalho enquanto ferramenta geradora de um debate político plural, sublinhando que o mesmo permite uma abordagem de análise prévia e serena dos assuntos, dando-lhes sempre que necessário o devido enquadramento antes de chegarem às sessões da Assembleia Municipal. Segundo o município, este grupo de trabalho, com representação de todas as forças políticas eleitas, reforça a qualidade e a transparência do processo democrático local, criando condições para um debate mais informado e ponderado sobre as matérias que dizem respeito aos munícipes da Vidigueira. O município de Moura está a reforçar a intervenção na manutenção e requalificação da rede viária municipal através da realização de um conjunto de trabalhos de reparação de arruamentos e caminhos rurais no concelho. Segundo anunciou a Câmara Municipal, as intervenções dão continuidade ao trabalho que tem vindo a ser desenvolvido pelo município, com o objetivo de melhorar as condições de circulação e acessibilidade, tanto em zonas urbanas como nas áreas rurais. A autarquia sublinha que os trabalhos respondem, em parte, aos danos provocados pelas intempéries ocorridas em fevereiro de 2026, que contribuíram para a degradação de diversos caminhos e arruamentos do concelho, mas enquadram-se também na manutenção regular destas vias. No âmbito da intervenção, reposição de pavimentos em Moura e freguesias, já concluída, foram realizados trabalhos em diferentes pontos da rede viária municipal, num investimento de 158.523 euros, permitindo, segundo a autarquia, recuperar pavimentos degradados e melhorar as condições de circulação e segurança para todos os utilizadores. Paralelamente, está em curso a requalificação de caminhos vicinais no concelho, abrangendo cerca de 80 km de vias, representando um investimento global do município superior a 390 mil euros. Os trabalhos incluem limpeza e regularização dos caminhos, bermas e valetas, a aplicação de materiais destinados à reposição e beneficiação dos pavimentos, bem como a limpeza e desobstrução de passagens hidráulicas, contribuindo para a melhoria da drenagem e durabilidade das vias. A Câmara Municipal de Aljustrel procedeu à repavimentação da Rua de Beja, em Aljustrel. Segundo revelou a autarquia, a intervenção contou com um investimento superior a 150 mil euros e permitiu também melhorar os acessos ao Centro de Saúde da Vila Mineira, a estabelecimentos de ensino, a zonas residenciais, a superfícies comerciais e à futura unidade de cuidados continuados. Segundo a Câmara Municipal de Aljustrel, esta artéria, que é uma das principais entradas da vila de Aljustrel, representava sinais evidentes de degradação superficial e estrutural, sendo visível a presença de abatimentos, de trilhos de roda, de irregularidades e de desgaste generalizado. A empreitada abrangeu o troço entre a rotunda da Estrada Regional 2 e o cruzamento com a Rua de Jungaros. A Câmara Municipal, ainda no âmbito desta empreitada, realizou também correções no pavimento na Rua de Olivença. A Câmara de Castro Verde recebeu a semana passada uma nova viatura para a recolha seletiva de resíduos urbanos. Trata-se de uma viatura 100% elétrica que passa a integrar a frota municipal, contribuindo para a melhoria das condições de realização das operações de recolha de resíduos e para uma prestação mais eficiente deste serviço. A aquisição da viatura representa um investimento global de 245.953 euros, financiado em 85% pelo Programa Regional Alentejo 2030, sendo um investimento suportado diretamente pelo município castrense de 36.853 euros. A entrada ao serviço deste novo equipamento integra a estratégia de reforço e modernização da frota municipal, permitindo dotar os serviços de melhores meios para o desenvolvimento da sua atividade e para o cumprimento das suas responsabilidades na área da higiene urbana. A sede da EDI em Beja está a acolher até 27 de novembro a exposição Alqueva Vivo, Animais e Plantas da Nossa Terra. Segundo revelou a empresa de desenvolvimento das infraestruturas de Alqueva, trata-se do resultado de um projeto educativo desenvolvido com crianças do pré-escolar e do primeiro ciclo do ensino básico de Mourão e com participantes da Universidade Sénior Cristóvão de Mendonça. A iniciativa nasceu de um desafio lançado pelo Museu da Luz aos parceiros do Plano Nacional das Artes no início do ano letivo anterior e deu origem ao projeto biodiversidade na barragem do Alqueva. Ao longo deste projeto, crianças e adultos foram convidados a descobrir a fauna e a flora da região através de atividades de expressão plástica, musical e dramática. O resultado desse trabalho pode agora ser visitado na sede da EDIA, numa exposição que valoriza a biodiversidade local e sensibiliza para a importância de proteger as espécies e os ecossistemas da região. Um dos elementos centrais deste projeto é um painel coletivo sobre a Alqueva, composto por 250 azulejos, realizados através de técnicas como a modelação, a pintura e a vidragem. O painel foi desenvolvido em três partes, destinadas ao município de Mourão, à EDIA, Museu da Luz, e à Agência Portuguesa do Ambiente. O Conselho de Odmira realiza a partir desta segunda-feira e até dia 27 a Semana Gastronómica dedicada ao peixe e ao marisco. A iniciativa, promovida pela Câmara Municipal de Odmira, conta com a participação de 10 restaurantes que apresentam diferentes sugestões ao longo de uma semana dedicada aos sabores do mar. A Semana Gastronómica pretende dar a conhecer a diversidade da gastronomia local, valorizando os produtos do mar e o trabalho desenvolvido pela restauração naquele concelho. Final desta edição informativa, com a previsão do estado do tempo para hoje. De acordo com o Instituto Português do Mar e da Atmosfera, vamos ter céu geralmente limpo, aumentando temporariamente a nebulosidade no centro e sul durante a tarde, com vento fraco moderado, uma pequena subida da temperatura, em especial da máxima e no litoral. Máximas que poderão atingir os 34 graus em Beja, 35 em Évora, 32 em Porto Alegre, 28 em Sines.
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1: 9 minutos passam neste momento das 9 horas da manhã. Bom dia, seja bem-vindo ao programa de hoje Dentro do Tempo. Hoje é segunda-feira, dia 21 de setembro do ano de 2026. Eu, Maria José, vou ficar consigo ao longo destas 2 horas aqui na Rádio Vidigueira. 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

0: 24 minutos passam neste momento das 9 horas da manhã. Vamos deixar-lhe aqui algumas iniciativas antes dos títulos dos jornais diários de hoje. Vamos lembrar que a Feira de Viana do Alentejo, a Feira de Eiras, vai dar início de 25 de setembro a 28 de setembro. Vamos ter o Grande Santuário do Sul, preenchido com várias iniciativas: Feira Franca, Feira do Livro, a Feira da Saúde, exposições, gastronomia, desporto, canto, música e dança. E, claro, o programa religioso de 25 a 28 de setembro, a Feira de Ares, em Viana do Alentejo. Integrado nesta feira está a Feira da Saúde, que regressa de 25 a 28 de setembro. O evento vai promover atividades de sensibilização para a saúde e o bem-estar, dirigidas a diferentes públicos, promovida pelo município de Viana do Alentejo, que vai decorrer no pavilhão institucional e reúne um conjunto diversificado de ações destinadas a incentivar a adoção de hábitos de vida saudáveis e a sensibilizar a população para diferentes áreas da saúde física e mental. Por isso, já sabe, visite Viana do Alentejo de 25 a 28 de setembro. Seguimos com os títulos dos jornais diários de hoje, com Marco Abundância. Marco, bom dia para ti.
1: Bom dia, Maria José Mota. Bom dia a todo o auditório que nos segue nesta manhã de segunda-feira. Vamos conhecer alguns dos títulos que vão fazendo destaque na imprensa nacional. Desde logo na capa do Público: secretas avaliam usar inteligência artificial e mantêm extremismos violentos no radar. Também em destaque no Público de hoje, o futebol e o resultado desse clássico Porto-Benfica. Porto vence Benfica e acelera na frente da Liga. Alemanha: Merz admite desastre eleitoral e diz que se mantém chanceler. Na capa do Jornal de Notícias: Barão Azul, o destaque para a vitória do Porto por 3-1 no Dragão, frente ao Benfica. Professor de música preso 16 anos por usar aluna como objeto sexual. Justiça: jovem abatido com 4 tiros por dupla de irmãos. No Correio da Manhã: prémio de 64 milhões no negócio da REN. Fátima abençoou 170 mil motociclistas. Destaque também para o futebol: Dragão foge na frente. Porto 3, Benfica 1. Ainda Lisboa: morto com 2 tiros à porta de casa. No Diário de Notícias: PJ resiste a Luís Neves e só perde para as Forças Armadas na confiança dos portugueses. Porto-Benfica também em destaque: Porto vence o primeiro clássico do campeonato e abre vantagem na liderança. Destaque também: combustíveis, governo sem margem para alívio fiscal nos impostos. Quanto aos económicos, em destaque no Jornal de Negócios nesta segunda-feira: Euribor em máximos abre nova onda de renegociações. João Pratas, conversa capital: alterações das reformas têm de ter apoio político grande. A FMI recomenda que se evite aplicar IVA zero nos alimentos. Nos destaques no Jornal Económico, na capa desta segunda-feira, o também especialista em economia traz em capa: metade do investimento para Sines já está a avançar. Mertz é derrotado pelos extremos, mas quer continuar. Venda de casas novas sobe 11% no Porto e 6,6% em Lisboa. Trump não compra a Groenlândia, mas vai controlar a segurança. Quanto aos desportivos, na capa nesta segunda-feira, um natural destaque para esse clássico de ontem. Na bola, líder seguro: Dragões alargaram para 5 pontos a vantagem sobre as Águias. Fomos nós que perdemos o jogo, a culpa é nossa, afirma Marco Silva. Há uma dualidade de critérios tremenda, palavras de Rui Costa no final. Vitória que tem muitos heróis, afirmou Francesco Farioli. No Sporting, Varandas segura Rui Borges. Presidente mantém crença no trabalho do treinador e dá-lhe voto de confiança. Fresneda chamada à seleção espanhola. No Record, destaque: Dragão em fuga. Expulsão de Lenglet não deixa a Águia discutir o clássico. Vitória do Porto por 3-1. Farioli: não houve coisas estranhas. André Silva: queremos fazer o máximo de pontos. Marco Silva: fomos nós que perdemos o jogo. Rui Costa: existiu uma tremenda dualidade de critérios. Borges continua, Varandas quer dar-lhe tempo, mudanças no plantel são atenuante para o treinador, De Bast pede desculpa, deixa a equipa ficar mal, Fresneda na seleção espanhola. Em Espanha, Atlético vence o derby com o Real, está a 6 pontos do Barça, Real Madrid, Mourinho perdeu o derby. No jogo há campeão, dragões cheios de fome disparam sobre as águias e ganham confortável vantagem de 5 pontos na classificação. Farioli, esta noite não houve coisas estranhas. Marco Silva, aqui consegue-se condicionar árbitros antes e durante os jogos e dar resultado. Rui Costa e a expulsão de Lenglet, dualidade de critérios tremenda. No Sporting, Sade segura Rui Borges. Em Espanha, Real Madrid batido pelo Atlético, 2-1. Mourinho acusa a arbitragem. São os destaques nesta segunda-feira.
0: Muito bem, vamos continuar dentro do tempo. Vamos ficar com a nossa publicidade, o nosso exclusivo. 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Eu, Maria José, vou continuar consigo até às 11 horas da manhã.
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0: Acabamos de escutar esta música, este tema bem bonito, Nada Mais, dos Bandidos do Cante. Seguimos com algumas iniciativas no convento de Nossa Senhora da Conceição, em Almodóvar. Este convento que vai receber a exposição de desenho e pintura de Flávio Horta, promovida pelo município e pelo Fórum Cultural de Almodóvar, no convento Nossa Senhora da Conceição. A mostra reúne trabalhos do artista e poderá ser visitada até dia 7 de novembro. 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
0: Alvito está a receber a exposição até 25 de setembro, a exposição Manualidades de Mariana Carapinha, na Biblioteca Municipal Luís de Camões, até 25 de setembro.

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0: Badocha e Chiaro com o tema Volta, meu bem. Vamos continuar com algumas informações e não só, com as promoções que o Intermarché tem para si durante estes dias e aproveitar para abastecer a sua viatura no posto de combustível do Intermarché de Cuba e Portel.
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0: Até 30 de setembro você pode visitar a exposição Caminho, de Manuel Carvalho, natural de Vidigueira. Esta exposição está patente na Biblioteca Municipal Luís de Camões, em Alvito, uma exposição de desenho e cerâmica de Manuel Carvalho, uma exposição a não perder deste artista de Vidigueira. Ferreira do Alentejo está a receber, nos 50 anos da aprovação da Constituição, esta exposição por Inácio Lugero, no Museu da Câmara Municipal de Ferreira do Alentejo, até ao final de setembro.
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0: Serpa recebe no Mercado Municipal no dia 26 de setembro, no Jardim Municipal de Serpa, Mercado Municipal, o Dia da Interculturalidade. No mesmo dia 26, Tira-Tira Back-Back, às 11 horas, contos cantados para a infância na Biblioteca Municipal Abade Correia da Serra. A entrada é livre. No mesmo dia, o concerto da Arma, este concerto que vai estar no Jardim Municipal de Serpa, com a participação de Castanholas de Freimunde, a participação de Joana Gonçalves e os Terra Forte, e a participação de Francisco Fernandes, a partir das 16, no dia 26 de setembro.
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2: Muito bem, vamos continuar. Dentro do tempo, vamos ficar até às 11 horas. 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

Chegamos ao final da primeira hora. Daqui a pouco vamos ficar com a próxima síntese informativa com Marco Abundância. Estou de volta logo a seguir. Bom dia. Até já.

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7: E agora sim, vamos ficar com a informação das 10, com Marco Abundância. Marco, bom dia.
8: Bom dia, a Câmara de Vidigueira entregou os cadernos de atividades aos alunos do secundário. O Grupo de Trabalho da Assembleia Municipal de Vidigueira reuniu pela primeira vez. Câmara de Vidigueira beneficia caminho municipal entre Vila de Frades e Sesmarias. Moreira qualifica a rede viária do concelho. Câmara de Austrália repavimenta uma das artérias principais da vila. Câmara de Castro Verde, com nova viatura de recolha seletiva de resíduos, sede da EDI acolhe exposição Alqueva Vivo. Caritas de Beja prepara a reabertura da loja. Odmira acolhe Semana Gastronómica do Peixe e do Marisco. Títulos para desenvolver no meio-dia.
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0: Acabamos de escutar esta música, este tema dos Dama e do Zé Amaro, Ficar ou Ai. Bom dia mais uma vez, continuamos dentro do tempo. Vamos lembrar que São Cucufate, uma das novas sete maravilhas de Portugal, de Vila de Frades, está a decorrer, e na sequência desta eleição da Vila Romana de São Cucufate, como uma das nove das novas sete maravilhas de Portugal, a Junta de Freguesia de Vila de Frades está a preparar um momento público para comemorar esta conquista. A Junta de Freguesia de Vila de Frades convida todos a que se juntem a nós neste momento de partilha e celebração. Dia 1 de outubro, às 18 horas, na Vila Romana de São Cucufate, a partir das 18, entronização de São Cucufate.
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0: Dar um futuro ao passado é a exposição itinerante sobre o património português no âmbito das Jornadas Europeias do Património, que estão a decorrer até 9 de outubro em Serpa, no Salão Polivalente do Castelo de Serpa.
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0: O festival Vai Descalço vai decorrer em Vila Nova da Baronia de 3 a 4 de outubro no Jardim do Largo General Humberto Delgado. Vila Nova da Baronia vai tornar o jardim ainda mais acolhedor para que todos se sintam em casa. Cada canto proporcionará uma experiência diferente e inesquecível. Cantamos com muitas novidades para vocês. Virgem Suta, Dona Alzira, Daniel Catarino, Os Sulfitos, Oficina de Cante, Alvito, Cuba e Vidigueira, Oficina de Pintura, Conversas, Vagar à Mesa, Jantar Convívio, Comidas do Mundo, Mercadinho Pequenino, Flash Tatus, Iniciação à Meditação. É tudo isto que vai preencher os dias 3 e 4 de outubro em Vila Nova da Baronia.

Acabamos de escutar esta música, O Lenço, na voz de João Só, Tiago Nogueira. O Lenço ao Pescoço. Vamos lembrar que a clássica de cicloturismo, que vai decorrer de Ferreira do Alentejo a São Torpes, é já no dia 27 de setembro. Uma organização da Velo Clube Os Leões de Ferreira do Alentejo. As inscrições são limitadas a 50 participantes e a concentração está marcada para as 7:30 da manhã e a partir das 8:15. Clássica de cicloturismo Ferreira do Alentejo, São Torpes, dia 27 de setembro.

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2: Vamos continuar e vamos lembrar que o Troviscal, a primeira feira celta e medieval, transformam o Parque do Troviscal num cenário de outros tempos, de 25 a 27 de setembro. Eras foi.

0: Olhares dos Mercados em Almodóvar é a exposição que está patente ao público até ao final de setembro. Olhares dos Mercados, identidade, frescura e diversidade sobre a curadoria de Sérgio Nuno Brandão, a não perder em Almodóvar.
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0: 14 minutos apenas para as 11 horas. Estamos no final desta edição de hoje, dentro do tempo.

Chegamos ao final desta edição de hoje. Dentro do tempo, da minha parte, por agora é tudo. Estou de volta mais logo, a partir das 15 horas.

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2: 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São 11 horas. 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

0: Boa tarde, seja bem-vindo a este bloco informativo do meio-dia. Vamos atualizar a jornada informativa nesta segunda-feira, 21 de setembro. A Câmara Municipal de Vidigueira entregou os cadernos de atividades aos alunos do ensino secundário. O Grupo de Trabalho da Assembleia Municipal de Vidigueira reuniu a semana passada pela primeira vez. A Câmara de Vidigueira beneficia caminho municipal entre Vila de Frades e das Sismarias. São títulos que iremos desenvolver já a seguir neste bloco informativo.
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Boa tarde, o município de Vidigueira entregou na sexta-feira na Biblioteca Municipal Dr. Palma Caetano os cadernos de atividades aos alunos do ensino secundário do concelho. Segundo a Câmara de Vidigueira, que diz dar continuidade ao apoio às famílias no arranque do ano letivo, a escolha da Biblioteca Municipal para esta entrega visa aproximar os alunos deste espaço de leitura e estudo ao serviço de toda a comunidade escolar da Vidigueira. Teve lugar a semana passada a primeira reunião do Grupo de Trabalho da Assembleia Municipal de Vidigueira, presidida por Filipe Palma, o Presidente da Assembleia Municipal. Estiveram presentes os membros Norberto Fialho, do PS, Maria Manuel Gantas, da CDU, Carlos Almeida, do Chega, e Francisco Caipirra, do PSD-CDS-PP, representando o conjunto das forças políticas com assento no órgão. Segundo revelou a Câmara Municipal de Vidigueira, o Presidente da Assembleia Municipal destacou o papel deste novo espaço de trabalho

0: enquanto ferramenta geradora de um debate político. É plural, sublinhando que o mesmo permite uma abordagem de análise prévia e serena dos assuntos. Segundo o município, o grupo de trabalho, com representação de todas as forças políticas eleitas, reforça a qualidade e a transparência do processo democrático local, criando condições para um debate mais informado e ponderado sobre as matérias que dizem respeito aos munícipes de Vidigueira. As explicações são do presidente da Assembleia Municipal de Vidigueira, Filipe Palma, que aos microfones da Rádio Vidigueira fala sobre a importância da criação deste grupo de trabalho.
1: As expectativas quando se está na política e na política defendendo a democracia e a pluralidade, as expectativas são sempre elevadas. Este grupo de trabalho mais não é que o reflexo daquilo que foram as eleições e daquilo que o nosso os votantes da Vidigueira pensaram. E nesse sentido, a Assembleia Municipal, além daquilo que é a sua obrigação política e legítima e legal, que é de órgão legislativo e fiscalizador do Executivo, deve também ter, além disso, as suas propostas próprias, o seu âmbito próprio dentro daquilo que é o enquadramento geral, e, ao mesmo tempo, permitir que todos, com serenidade, que às vezes não há nas assembleias municipais. As assembleias municipais são locais de debate político, onde as emoções e as paixões muitas vezes vêm ao de cima, e ainda bem que vêm. Isso por vezes pode contribuir não tão positivamente para a resolução ou para o apontar de soluções para o nosso concelho. Com o recato de um grupo de trabalho onde todas as forças políticas estão representadas no gabinete, com serenidade, podemos ver algumas coisas fora da paixão das reuniões da Assembleia, propor questões. Repare que, por exemplo, já está criado neste grupo de trabalho um grande primeiro objetivo, que é olhar para o regimento e propor e adaptá-lo aos novos tempos, o regimento da Assembleia Municipal. Mas também é comum à vontade de todos que se possa visitar as freguesias por parte da Assembleia Municipal. Queremos trabalhar para o bem dos munícipes e do nosso concelho.
0: Filipe Palma, o presidente da Assembleia Municipal de Vidigueira, e a criação deste grupo de trabalho. O município de Vidigueira continua a beneficiação do caminho municipal entre a Vila de Frades e a Idade das Marias. Uma intervenção que, segundo a autarquia vidigueirense, reforça as condições de circulação numa via essencial para a atividade económica local e que facilita o dia-a-dia dos empresários do concelho, apoiando a competitividade e o desenvolvimento do território. Esta é, aliás, uma das intervenções que o município tem vindo a concretizar em todo o concelho, no âmbito da rúbrica Concelho em Movimento, que dá conta do trabalho de melhoria das condições de vida das populações em todas as freguesias. As explicações são do presidente da Câmara Municipal de Vidigueira, Ricardo Bonito, que a Rádio Vidigueira fala da importância da recuperação destes caminhos para a dinâmica económica do concelho.
2: O nosso concelho tem uma série de caminhos municipais e vicinais que ao longo dos tempos não tiveram a devida atenção. Este executivo entende que este tipo de caminhos, que serve grande parte dos nossos produtores, dos nossos viticultores, dos nossos alojamentos locais, de tudo aquilo que está ligado também a esta temática que importa no nosso concelho, deve ser alvo de atenção. E é isso que temos vindo a fazer ao longo destes meses, com a limpeza de algumas bermas e valetas destes caminhos, e agora temos vindo aos poucos a tentar recuperar este tipo de caminhos. Este é um dos caminhos que liga a Vila de Frades à Herdade das Marias, e de facto é um caminho de extrema importância porque tem uma série de viticultores e de produtores que devem ter as melhores condições também para gerir a sua atividade económica. É isto que fazemos todos os dias neste Conselho em Movimento, no sentido de criar mais condições e melhores para o nosso concelho. Sabemos que não vai ser possível recuperarmos tudo ao mesmo tempo, mas estamos atentos e estamos a recuperar não só estes caminhos, mas também a estrada que liga Selmos ao IP2, e de facto temos vindo dentro daquilo também que o orçamento permite e dentro daquilo que são as prioridades que também definimos, temos vindo a elaborar este plano de recuperação e melhoramento das vias, não só permitindo mais mobilidade, mas também o desenvolvimento de todo o tecido económico do nosso concelho.
0: O Presidente da Câmara Municipal de Vidigueira, Ricardo Bonito. O município de Moura está a reforçar a intervenção na manutenção e requalificação da rede viária municipal através da realização de um conjunto de trabalhos de reparação de arruamentos e caminhos rurais no concelho. Segundo anunciou a Câmara de Moura em nota de imprensa, estas intervenções dão continuidade ao trabalho que tem vindo a ser desenvolvido pelo município com o objetivo de melhorar as condições de circulação e de acessibilidade tanto nas zonas urbanas como nas áreas rurais. A autarquia sublinha que os trabalhos respondem, em parte, aos danos provocados pelas intempéries ocorridas em fevereiro deste ano, que contribuíram para a degradação de diversos caminhos e arruamentos do concelho, mas enquadram-se também na manutenção regular destas vias. No âmbito da intervenção, reposição de pavimentos em Moura e freguesias, já concluída, foram realizados trabalhos em diferentes pontos da rede viária municipal, num investimento de 158.523 euros, permitindo, segundo a autarquia, recuperar pavimentos degradados e melhorar as condições de circulação e segurança para os utilizadores. Paralelamente, encontra-se em curso a requalificação de caminhos vicinais no concelho, abrangendo cerca de 80 km de vias, representando um investimento global do município superior a 390 mil euros. Os trabalhos incluem a limpeza e regularização dos caminhos, bermas e valetas, a aplicação de materiais destinados à reposição e beneficiação dos pavimentos, bem como a limpeza e desobstrução de passagens hidráulicas, contribuindo para melhorar a drenagem e a durabilidade das vias. A Câmara Municipal de Aljustrel procedeu à repavimentação da Rua de Beja, em Aljustrel. Segundo revelou a Câmara Municipal, a intervenção contou com um investimento superior a 150 mil euros e permitiu também melhorar os acessos ao Centro de Saúde de Aljustrel, a estabelecimentos de ensino, a zonas residenciais, a superfícies comerciais e à futura unidade de cuidados continuados. Segundo a Câmara de Aljustrel, esta artéria, que é uma das principais entradas da Vila Mineira, apresentava sinais evidentes de degradação superficial e estrutural, sendo visível a presença de abatimentos, detritos de roda, de irregularidades e um desgaste generalizado do pavimento. A empreitada abrangeu o troço entre a rotunda da Estrada Regional 2 e o cruzamento com a Rua de Jungueiros. A Câmara Municipal de Aljustrel, ainda no âmbito desta empreitada, promoveu também correções no pavimento na Rua de Olivença. A Câmara Municipal de Castro Verde recebeu a semana passada uma nova viatura para a recolha seletiva de resíduos urbanos. Trata-se de uma viatura 100% elétrica que passa a integrar a frota municipal, contribuindo para a melhoria das condições de realização das operações de recolha de resíduos e para uma prestação mais eficiente deste serviço. A aquisição da viatura representa um investimento global de 245.953 euros, financiado em 85% pelo Programa Regional Alentejo 2030, sendo um investimento suportado pelo município de 36.853 euros. Segundo a autarquia castrense, a entrada ao serviço deste novo equipamento integra a estratégia de reforço e modernização da frota municipal, permitindo dotar os serviços de melhores meios para o desenvolvimento da sua atividade e para o cumprimento das suas responsabilidades na área da higiene urbana. A sede da EDIA, em Beja, está a acolher até 27 de novembro a exposição Alqueva Vivo, Animais e Plantas da Nossa Terra. Segundo revelou a EDIA, trata-se do resultado de um projeto educativo desenvolvido com crianças do pré-escolar e do primeiro ciclo do ensino básico de Mourão e com participantes da Universidade Sénior Cristóvão de Mendonça. A iniciativa nasceu de um desafio lançado pelo Museu da Luz aos parceiros do Plano Nacional das Artes no início do ano letivo anterior e deu origem ao projeto Biodiversidade na Barragem do Alqueva, da autoria do professor António Palmira. Ao longo deste projeto, crianças e adultos foram convidados a descobrir a fauna e a flora da região através de atividades de expressão plástica, musical e dramática. Uma das questões centrais deste projeto é um painel coletivo sobre Alqueva, composto por 250 azulejos realizados através de técnicas como a modelação, a pintura e a vidragem. O painel foi desenvolvido em três partes, destinadas ao município de Mourão, à EDIA, Museu da Luz, e à Agência Portuguesa do Ambiente. A Caritas Diocesana de Beja prepara a reabertura da loja no próximo dia 25 de setembro. Segundo a Caritas de Beja, ao longo dos últimos meses tem realizado os trabalhos de reabilitação do espaço, que voltará a acolher a sua loja naquilo que considera uma etapa importante na concretização de um serviço que pretende voltar a servir a comunidade. Em paralelo, a equipa de voluntários da instituição tem procedido à triagem da roupa doada, ao selecionar e organizar os diversos artigos, assegurando que cada peça reúna as condições necessárias para integrar a oferta da futura loja, assim como a regularização de kits para situações de emergência. A loja é um espaço pensado para apoiar as famílias em situação de maior vulnerabilidade, facilitando o acesso ao vestuário e a outros bens essenciais. A inauguração da loja vai decorrer entre as 15 e as 17 horas e vai estar aberta semanalmente de terça a quinta-feira, no horário de verão das 9h30 às 12h30 e no horário de inverno das 14 às 17. O Conselho admira realizar a partir desta segunda-feira e até dia 27 a Semana Gastronómica dedicada ao peixe e ao marisco. A iniciativa, promovida pela Câmara Municipal de Odmira, conta com a participação de 10 restaurantes que apresentam diferentes sugestões ao longo desta semana dedicada aos sabores do mar. A Semana Gastronómica de Odmira pretende dar a conhecer a diversidade da gastronomia local, valorizando os produtos do mar e o trabalho desenvolvido pela restauração daquele concelho. Final deste bloco informativo, com a previsão do estado do tempo para hoje. Nesta segunda-feira, o Instituto Português do Mar e da Atmosfera prevê tempo quente, com céu geralmente limpo, vento fraco ou moderado do quadrante leste, soprando por vezes forte nas terras altas. As temperaturas, essas poderão atingir máximas de 34 graus em Beja, 35 em Évora, 33 em Porto Alegre, 32 em Sines.
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19: 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Deixe-se ficar na nossa companhia, pois trazemos novidades e muita música. 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

Até 30 de setembro está a patente ao público em Alvito a exposição Caminho, de Manuel Carvalho. Esta exposição pode ser vista na Biblioteca Municipal Luís de Camões, em Alvito. É uma exposição de desenho e cerâmica de Manuel Carvalho.

Lisboa vai passar por lá, não deixe de visitar a exposição de Inácio Lugero. Tem como tema nos 50 anos da aprovação da Constituição e está patente ao público até 30 de setembro no Museu da Câmara Municipal de Ferreira do Alentejo.

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2: Dar um futuro ao passado é a proposta de exposição itinerante sobre o património português que está patente ao público até ao dia 9 de outubro no Salão Polivalente do Castelo de Serpa. Esta exposição surge no âmbito das Jornadas Europeias do Património.
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Feira de Aires em Viana do Alentejo realiza-se de 25 a 28 de setembro. É o grande santuário do Sul que recebe na noite de 25 de setembro a atuação de Blue Eye. Segue-se depois, no que diz respeito ao programa musical, Diogo Pissarra, na noite de 26 de setembro. Na noite seguinte, 27 de setembro, é noite de folclore e para terminar estes 4 dias de Feira de Aires nesta edição de 2026, a fadista Gisela João vai atuar no palco principal do recinto na noite de 28 de setembro. Para além dos espetáculos musicais, há também Feira Franca, Feira do Livro, Feira da Saúde, exposições, gastronomia, desporto, cante e dança. A feira conta também com um programa religioso que pode consultar no website do município de Viana do Alentejo.

Vamos fazer uma breve pausa, mas estamos juntos até às 15 horas, porque o Alentejo também tem agenda e nada nos escapa. Daqui a pouco volto com novos conselhos para os tempos livres. Até já!

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4: 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São 2 horas. 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

O Auditório Municipal de Portel recebe um dos mais aclamados humoristas portugueses. Eduardo Madeira vai estar numa sessão de stand-up comedy no Auditório Municipal de Portel na noite de 3 de outubro, a partir das 21h30. Será certamente um espetáculo que não deixará ninguém indiferente.

O Festicante está de regresso a Aljustrel. O festival vai decorrer entre 25 e 27 de setembro e tem como objetivo celebrar a voz de um povo mineiro. Em 2026, o evento assinala o centenário do Grupo Coral dos Mineiros enquanto património vivo. Durante 3 dias vai ser apresentada uma programação artística única que cruzará a tradição a criações mais contemporâneas. No centro está o canto coletivo enquanto expressão de identidade. A ideia passa por envolver os visitantes e a comunidade local num grande momento de partilha, tornando o Festicante numa experiência enriquecedora, diferenciadora e única. Afirmar o Festicante como ativo ao serviço da comunidade, reforçando a atratividade de Aljustrel, nomeadamente enquanto lugar de memória, de cultura e de criação, é o principal objetivo da Câmara Municipal de Aljustrel, que é a promotora desta iniciativa.

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1: Arte Non-Stop, de 21 a 27 de setembro, Mértola transforma-se num espaço de encontro, criação e experimentação artística, reunindo diferentes linguagens artísticas e público num programa pensado para acontecer dentro e fora dos espaços culturais. Arte Non-Stop desenrola-se entre a Vila Museus e a Mina de São Domingos e integra diferentes formas de relação com o público, desde propostas dirigidas às escolas até à comunidade.

O festival Vai Descalço realiza-se nos dias 3 e 4 de outubro no Jardim do Largo General Humberto Delgado, em Vila Nova da Baronia. Esta localidade vai tornar o seu jardim ainda mais bonito durante estes dois dias, para que todos se sintam em casa. Cada canto vai proporcionar uma experiência diferente e inesquecível. No que compete ao programa musical, Virgem Suta, Dona Alzira, Daniel Catarino, os Sulfitos e ainda uma oficina de cante que vai contar com a participação de Alvito Cuba e Vidigueira, são as propostas da organização. Há também oficina de pintura, conversas vagar à mesa, jantar de convívio, comidas do mundo, mercadinho pequenino, flash tatus e ainda iniciação à meditação. Motivos não faltam para marcar presença neste festival Vai Descalço, que se realiza nos dias 3 e 4 de outubro em Vila Nova da Baronia.

Destinos Cruzados está a chegar ao fim por hoje, mas pedimos-lhe que nos continue a fazer companhia. A rádio ligada, o dia a acontecer, como sempre, nós, deste lado, consigo. A Rádio Vidigueira é a banda sonora do seu dia-a-dia. Amanhã estamos de regresso. Boa tarde. Fique bem na companhia da Rádio Vidigueira.

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8: 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São 3 horas. 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

0: O Dart seja bem-vindo a esta ciência informativa das 15 horas. Deixamos no ar os títulos que vão marcando a jornada informativa nesta segunda-feira, 21 de setembro. Um jovem de 17 anos foi hoje heli-transportado para Lisboa após a colisão entre a moto que seguia e um caminhão em Cuba. A Câmara de Vidigueira entregou cadernos de atividades aos alunos do ensino secundário. O Grupo de Trabalho da Assembleia Municipal de Vidigueira reuniu pela primeira vez. A Câmara de Vidigueira beneficia caminho municipal entre a Vila de Frades e as Xismarias. Moura requalifica rede viária no concelho. A Câmara de Aljustrel Estrela repavimenta uma das artérias principais da vila. A Câmara de Castro Verde com nova viatura de recolha seletiva de resíduos. A sede da EDI em Beja acolhe exposição Alqueva Vivo. Cáritas de Beja prepara reabertura da loja. Odmira acolhe Semana Gastronómica do Peixe e do Marisco. Títulos para desenvolver no Bloco Informativo das 17.
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0: 11 minutos passam neste momento das 15. Boa tarde, seja bem-vindo ao programa de hoje. A sua música hoje é segunda-feira, dia 21 de setembro. Eu, Maria José, vou ficar consigo até às 17 horas. Vamos passar, agora sim, vamos passar à primeira participação de hoje. Muito boa tarde.
1: Boa tarde, Maria José, está boa?
0: Olá, boa tarde. Olá. Estou a falar com a Dona Donzelica.
1: É, sim, senhor.
0: Dona Donzelica, em Moura. Está tudo bem por aí?
1: Está tudo, graças a Deus, vamos passando bem.
0: Ótimo, vamos dizer a frase.
1: Nova técnica, grande variedade de azulejos e pavimentos da Rosal de La Fronteira.
0: E a música?
1: Hoje vamos ouvir Marisa, ó gente da minha terra.
0: E a dedicatória?
1: E a dedicatória é especialmente para si. Para o programa aí no estúdio, aos colegas da rádio, à família com tudo bom, ao nosso patrocinador, os meus filhos, às minhas noras, aos meus netinhos, os meus sobrinhos de Beja e aos Estrela, à minha sobrinha Elsa na Lousã, Manuela Martins na Vidigueira, a Margarida de Pias, o senhor Francisco Sapateiro, o senhor Zé Machado, à nossa amiga Patrícia, Paula Pereira em Vila Nova da Baronia, a dona Vicência, um beijinho para ela, para todos os participantes e ouvintes, está nesta hora na Rádio Vidigueira, Isabel Pica e Ana Reis. E tudo bom para todos os participantes e ouvintes. Um beijinho para si, Maria Zé. Até amanhã, se Deus quiser.
0: Um beijinho. Até amanhã, okay. E boa
1: semana.
0: Obrigada.

0: Vamos passar à próxima participação. Muito boa tarde.
1: Boa tarde, minha Maria José.
0: Boa tarde, estou a falar com a senhora
1: António José Serra Campaniço.
0: Senhora Campaniço, vamos dizer a frase.
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0: E a música que vamos ouvir qual é?
1: De Amália Rodrigues, à sua escolha.
0: E a dedicatória?
1: Para todo o pessoal que trabalha na Nação Ribeiro, a Estérica do Brasil, a Daniela, a Carla, o Sr. José Brito, para todo o pessoal de Célgues, para a minha sobrinha Maria Campaniço, que mora em Célgues, para o meu sobrinho Tomás Campaniço, que mora em Célgues também, para todo o pessoal de Santa Alcaria e Magmari e Pedrouro, para todo o pessoal da Rádio Videira.
0: Obrigada. Senhor Campaniço, até amanhã. Boa tarde.
1: Até amanhã.

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2: Vamos passar à próxima participação de hoje. Muito boa tarde.
3: Boa tarde, Margarida Pia.
2: Olá, Dona Margarida.
3: Vamos eu não tenho para dizer aí a frase, eu não sei.
2: Não se lembra? Então eu vou dar uma ajuda. Nova técnica.
3: Nova técnica. A cirurgia de pavimento, a luz da fronteira.
2: Ah, muito bem. E a música? A música que vamos ouvir.
3: Português imigrante.
2: A dedicatória.
3: É para a Dona Dolce Lica, Barba e Minga, Francisca Caldeira, Maria Herrera, Maria Helena e Dona Paula Villanova da Madalena. E para o meu filho, para a minha filha, para as minhas netas, os meus netos, e para você e para o seu Honduras.
2: Obrigada, boa tarde.
3: E até amanhã.
2: Um beijinho, até amanhã. Até amanhã.

0: Depois deste tema, sou portuguesa imigrante, passamos ao próximo pedido. Muito boa tarde.
1: Boa tarde.
0: Boa tarde. Diga-me o seu nome.
1: Ana de Beja.
0: Que está a ligar-nos de Beja. Ana, vamos dizer a frase.
1: Nova técnica, azulejos e pavimentos. Palos ali, lá fronteira.
0: Muito bem, e a música que vamos ouvir?
1: As papoulas.
0: As papoulas do eixo. Sim, e a dedicatória?
1: Para dedicar o meu veto à minha mãe, aos meus sobrinhos.
0: Sim.
1: Ao meu mano, ao Cid Sapateiro, ao Malveiro e a mim mesmo.
0: Uhum.
1: E todos gostam de ouvir.
0: Obrigada, isto. Boa tarde.
1: Boa tarde.
0: Até amanhã, Ana. Tchau, beijinhos.

0: Passamos à próxima participação. Muito boa tarde.
1: Boa tarde, Dona Maria José.
0: Boa tarde. Estou a falar com a Paula Pereira.
1: Vila Nova da Baronia.
0: Cá estamos, Paula. Mais um dia, mais uma semaninha. Está tudo bem por aí?
1: Sim, está tudo, está calor, mas pronto.
0: Vamos indo, não é? Vamos dizer a frase.
1: Danço nova técnica, grande variedade em pavimento e azulejo no Rosal de Má Fronteira.
0: E a música que vamos ouvir? Hein?
1: A música é o Marco Rodrigues, Passadiço.
0: A dedicatória?
1: A dedicatória é para si, para todos aí na rádio, é para a sua família, é para a Dona Donzelica, para o Sr. Francisco Sapateiro, para a Dona Margarida Envias, é para a Dona Joana, é para a Dona Manuela Martins, para o Sr. Luciano, para o Sr. João Algarvio, para a Elsa Nolosan, que nunca mais ouvimos pedir, e um resto de boa tarde e até à próxima.
0: Obrigada. Boa tarde, um beijinho. Até amanhã. Até amanhã.

0: Acabamos de escutar este passadiço, este tema de Marco Rodrigues. Passamos ao próximo pedido. Muito boa tarde.
1: Boa tarde, Dona Maria Zé.
0: Boa tarde, Dona Mariana das Neves.
1: Sim, senhora.
0: Dona Mariana, vamos dizer a frase.
1: A frase hoje, a poder fazer uma luzinha.
0: Nova técnica.
1: Nova técnica.
0: Grande variedade de pavimentos e azulejos. É Rosal. De La Fronteira. E a música que vamos ouvir, hein?
1: No grupo de Nossa Senhora das Neves, com as colegas de Dona Maria Zé.
0: E a música, a dedicatória?
1: A dedicatória é para todos os participantes do Reto de Figueira, para todos os ouvintes, com muita saúde para todos.
0: Uhum. Obrigada. Um beijinho e até amanhã, Dona Mariana. Tudo bom. Um beijinho. Tudo bem.

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2: Aguardamos a sua participação. Está livre neste momento o nosso telefone. Aproveite para participar, deixar a sua escolha.
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2: Aguardamos a sua participação. Vamos lá ligar 284-437-001. Participa até às 17.
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1: Vamos passar à próxima participação de hoje. Muito boa tarde.
2: Boa tarde, Maria José.
1: Olá, boa tarde. Dona Antónia, da Alcaria da Serra.
2: Sim. Olá.
1: Muito bem, Dona Antónia, vamos dizer a frase.
2: Nova técnica, grande variedade de azulejos e pavimentos.
1: Sim.
2: Qualidade abaixo para isso é o Valor Fonte.
1: E a música que vamos ouvir?
2: Maria da Fé, Boa Noite, Solidão.
1: E a dedicatória?
2: É para todos os que gostarem da música.
1: Obrigada, um beijinho para si e até amanhã.
2: Boa tarde para todos.

0: 10 minutos apenas para as 16, ainda pode participar durante esta primeira hora.
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1: Vamos lá ligar, participar, deixar aqui a sua dedicatória, a sua escolha, a sua música nesta tarde de hoje, segunda-feira, dia 21 de setembro do ano de 2026. Aguardamos a sua participação.

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2: Estamos no final da primeira hora de hoje, vamos para o sinal horário. Logo a seguir aguardamos a sua participação. Já temos um ouvinte em linha, vai aguardar um instante. Depois do sinal horário vamos logo atendê-lo. Até já, boa tarde.

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10: Mais Olá. Animação e também mais participações. Vamos, a partir deste momento, dar início à segunda hora de hoje da sua música e já de seguida vamos atender mais uma participação. Muito boa tarde.
12: Boa tarde.
10: Boa tarde. Estou a falar com...
12: Carlos Baltazar.
10: Senhor Carlos, que está a ligar-nos de...
12: Valdo Rocinhos.
10: Valdo Rocinhos, senhor Carlos, vamos dizer a frase do nosso patrocinador.
12: Nova técnica, azulejos e pavimentos, em Rosal de la Fronteira.
10: Muito bem, e a música que vamos ouvir?
12: Diverso do Alentejo, Mércula Linda Vila Alentejana.
10: E a dedicatória?
12: A dedicatória é para o João Gabriel, para o Tânia Rita, para o Chico Drago. E para o resto da muralada toda.
10: Uhum. Obrigada pela participação. Bom trabalho para todos.
12: Para ti também.
10: Obrigada. Bom trabalho e boa semana. Obrigada. Tudo bom.
12: Deus.

0: Passamos à próxima participação de hoje. Muito boa tarde.
1: Olá, Maria Zé, boa tarde. Cá
0: boa
1: estamos.
0: Tarde, Dona Joana Fragoso.
1: Sim.
0: Dona Joana, vamos dizer a frase.
1: França Nova Técnica, grande variedade de pavimentos e azulejos em rodado da fronteira.
0: E a música?
1: A música é José Malhoa, Cara de Cigana. Dedicatória, como hábito, para o meu marido, para os meus filhos, para os meus netos, para as minhas noras, para si, para a sua família, para os seus colegas da rádio, para todas as minhas cunhadas e cunhados, para a Tininha, para a Alina, para Manuel Martins, não tenho ouvido a Manuel Martins, não sei o que se passa, Virgínia, Marcelina, Joana, Catarina, professor Paulo Coelho, Idália, Maria João, Maria Francisca do 40, Rosa Coelho, já pedi, e para a Dona Paula, Dona Julieta, Dona Vanzelica, Sr. Francisco Chapatê de Balbar, minha esposa, e para toda a gente que gosta, Maria Zé, ouvintes e participantes, e um beijinho até amanhã, e boa tarde, uma boa
0: obrigada, obrigada, boa tarde, até amanhã, obrigada. Bem.

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0: quanto a descanso.
1: Vamos passar à próxima participação. Muito boa tarde.
2: Boa tarde, Dona Maria José, como está?
1: Olá, boa tarde, estou a falar com a Dona Joana.
2: Joana Vera Cruz, sim.
1: Vera Cruz, Dona Joana, vamos dizer a frase.
2: Pavimentos sobre a expressão de diversas fábricas, olhada abaixo por essa rural à fronteira.
1: Muito bem, e a música que vamos ouvir?
2: A música que vamos ouvir, uma qualquer do Manuel da Almeida.
1: E a dedicatória?
2: Dedicatória para a minha amiga Maria Bárbara, Maria Inácia, Ana Pouflor, para a minha filha Netos e primos e primas, para o Lázaro e Lava Vidigueira, por tê-la assim como todos os lares, para a Dona Maria José, para a Dona Maria Dades, para a Nana e Boba, e para todos os participantes e ouvintes da Roda Vidigueira, que será a maior.
1: Obrigada, um beijinho, muito grande. Obrigada, até amanhã.

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0: Vamos passar a mais uma participação. Muito boa tarde.
1: Muito boa tarde, amiga Maria José. Boa tarde a todo o auditório.
0: E boa tarde, amiga Julieta.
1: Exatamente. Estou a passar a ferro, está a ser uma boa tarde.
0: Ah, muito bem. É uma ótima tarde. É.
1: Pois, não, pois deve, então,
0: não deve estar muito calor, como está aqui.
1: Está um bocadinho, mas pronto, olha, eu tenho que passar a ferro. Pronto, tanto faz. É verdade. Eu tenho que passar a ferro, o que é que eu hei de fazer? É assim.
0: É isso. Temos que nos conformar. Vamos dizer então a frase.
1: Ora, a frase é: nova técnica, pavimentos e azulejos, é Rosal de La Frontera.
0: Muito bem.
1: E hoje, sim, hoje vamos ouvir o trio Odmira em já não me lembro.
0: Ana Maria. Margarita,
1: sim,
0: Ana Maria.
1: Ana Maria.
0: Qual é que prefere? Ana Maria.
1: Ana Maria, sim.
0: Vamos recordar o tema, sim.
1: Vou dedicar à Maria Xé com um beijinho. Uhum. A todos os bombeiros. À Maria D'Ares também, um beijinho para ela. Um beijinho à amiga Cidália, ao marido, aos filhos e netos. A amiga Ana Isabel, ao marido, filhos e netos, também para o amigo António Olimpo e esposa, para o senhor Esperança, para o casal Bravo, para a dona Joana e olhe para todo o auditório. Um beijinho para todos, espero que gostem do tema que eu pedi e olhe, até amanhã, se Deus
0: obrigada,
1: quiser.
0: Mas vamos trocar aqui uma ideia que falámos há pouco em off. É sempre bom falarmos sobre o nosso programa, que de vez em quando passa na televisão, é isso?
1: O é nosso... verdade, sim, senhor. Ontem vi a amiga Maria José aí no estúdio, sentadinha aí à mesa, aí, lá estava com os seus botõezinhos.
0: Podem aproveitar para conhecer o estúdio. O estúdio
1: da rádio,
0: para onde vocês ligam e participam. É um programa que de vez em quando passa, muita vez,
1: várias vezes.
0: No canal Conta Lá. É isso?
1: É isso tudo, é.
0: Ficam a conhecer o nosso estúdio, a animadora, quem não conhece pessoalmente.
1: Pois.
0: E o que é o programa A Sua Música, Discos Pedidos. Agradecer a todos que ao longo destas semanas têm-nos dito que têm visto o programa. Obrigada a todos. Amiga Julieta.
1: É sempre um gosto, amiga.
0: Obrigada,
1: Maria,
0: tudo bom.
1: Participar no programa. Sim. É muito bom. Vá, beijinho grande para
0: um
1: todos
0: beijinho.
1: E até amanhã, se Deus quiser.
0: Obrigada, até amanhã. Um beijinho, obrigada. Um beijinho aos dois, ao senhor João também.
1: Obrigada.

0: Acabamos de escutar o tema Ana Maria. Vamos passar ao próximo pedido. Muito boa tarde.
1: Boa tarde.
0: Boa tarde. Estou a falar com...
1: Bento Serrano, muito bonito.
0: Senhor Bento, vamos dizer a frase?
1: Nova técnica, pavimento de azulejo, é a Rosalba Fronteira.
0: Muito bem, e a música que vamos ouvir?
1: António de Caixeiro, uma laranja e duas laranjas.
0: E a dedicatória?
1: É para quem gostar e para quem gosta da fruta.
0: Uhum.
1: É assim.
0: Obrigada, boa tarde, até amanhã.
1: Boa tarde.
0: Amanhã.

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0: Vamos agora sim passar à próxima participação. Muito boa tarde.
1: Muito boa tarde, Alexandre. Fala, Jorge, aqui da Alma.
2: Boa tarde, Sr. Jorge. Boa tarde. Cá estamos novamente. Vamos dizer a frase?
1: Nova técnica, grande variedade de salamandra e recuperadores de calor é usado lá à fronteira.
2: Muito bem, e a música que vamos ouvir? A
1: música vamos ouvir, a Nova Aurora com moças, vamos à Munda. Se for possível.
2: Sim.
1: Se for possível.
2: E é possível, sim. A dedicatória.
1: Ai, para vocês e na rádio e para todos os ouvintes da Rádio Vidigueira. Uma boa semana de trabalho para todos.
2: Obrigado. Tá bem? Obrigada. Boa tarde e até amanhã. Obrigado.
1: Amém.

0: Almoças, vamos à Monda. Acabamos de escutar os Nova Aurora. Passamos ao próximo pedido. Muito boa tarde.
1: Boa tarde.
0: Olá, boa tarde.
1: Boa tarde. Está bem, obrigado.
0: Senhor José, bravo.
1: Bravo.
0: Da Mina Dourada. Cá estamos, Senhor José. Vamos dizer. Vamos dizer a nossa frase.
1: Pois. Frase nova técnica, arrelejo e pavimento sem rodado de lavandeira.
0: E a música que vamos ouvir?
1: Goodbye, I know goodbye.
0: A dedicatória?
1: Para a minha mulher e para você, família, amigos e para quem gostar de ouvir.
0: Uhum. Obrigada pela participação. Boa tarde e boa semana.
1: Boa tarde. E igualmente para a senhora, tudo bom.
0: Obrigada, tudo bom, obrigado.

0: Passamos à próxima participação. Muito boa tarde.
1: Boa tarde, Luísa.
0: Olá, boa tarde, Sr. João, de Pedrógão. Sr. João, vamos dizer a frase.
1: A nova técnica temos as batas, ruídos e pavimentos para usar na fronteira.
0: Uhum. E a música que vamos ouvir qual é?
1: Olha, há muito tempo não penso.
0: Sim.
1: Terras de regadinho, motivadas as minha terra.
0: E a dedicatória?
1: Olha, a dedicatória eu estive com um rapaz de Odizelas, aí há do Moço das Notas, o Francisco Lena, é para o rapaz que é pateiro, o João Abelha, os amigos da do Pinho, para vocês na rádio, para a minha família, o homem Francisco Sapateiro, Zé Machado, o João Cabral da Trindade, a dona Dias da Vera Cruz Pão e para o Florilávio, o amigo Agus Trilhacheiro com as melhoras, Dona Mariana Machado e a família, o amigo António Limpo, para a família de Fiago na Suíça e para todos os amigos, com um abraço de João Alvarinho.
0: Uhum. Obrigada. Boa tarde e até amanhã, Sr. João. Tudo bom para si.

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2: Chegamos ao final desta edição de hoje da sua música. Estamos de volta amanhã no mesmo horário. Boa tarde e até amanhã.
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0: Boa tarde. Um jovem de 17 anos sofreu hoje ferimentos graves na colisão entre o motociclo que conduzia e um veículo pesado de mercadorias na Estrada Nacional 2581, no concelho de Cuba, segundo revelaram os bombeiros. Fonte dos bombeiros indicou à agência Lusa que o ferido grave foi ali transportado para o Hospital de Santa Maria, em Lisboa, tendo ainda o condutor do caminhão sido assistido no local. Igualmente contactada pela Lusa, fonte do Comando Sub-Regional de Emergência e Proteção Civil do Baixo Alentejo, explicou que o alerta para o acidente ocorrido ao quilómetro 12,9 da Estrada Nacional 2581 foi dado às autoridades às 9 horas e 45 minutos da manhã. O socorro das vítimas mobilizou 19 operacionais, apoiados por 6 viaturas e um meio aéreo, entre meios dos bombeiros, GNR e Instituto Nacional de Emergência Médica, que mobilizou o helicóptero e a viatura médica de emergência e reanimação de Beja. O município de Vidigueira entregou na sexta-feira na Biblioteca Municipal Dr. Palma Caetano os cadernos de atividades aos alunos do ensino secundário do concelho. Segundo a Câmara de Vidigueira, que diz dar continuidade ao apoio às famílias no arranque do ano letivo, a escolha da Biblioteca Municipal para esta entrega visa aproximar os alunos deste espaço de leitura e estudo ao serviço de toda a comunidade escolar da Vidigueira. Teve lugar a semana passada a primeira reunião do Grupo de Trabalho da Assembleia Municipal de Vidigueira, presidida por Filipe Palma, o presidente da Assembleia Municipal. Estiveram presentes os membros Norberto Fialho, do PS, Maria Manuel Gantas, da CDU, Carlos Almeida, do Chega, e Francisco Caipira, do PSD-CDS-PP, representando o conjunto das forças políticas com assento no órgão. Segundo revelou a Câmara Municipal de Vidigueira, o presidente da Assembleia Municipal destacou o papel deste novo espaço de trabalho enquanto ferramenta geradora de um debate político plural, sublinhando que o mesmo permite uma abordagem de análise prévia e serena dos assuntos. Segundo o município, o grupo de trabalho, com representação de todas as forças políticas eleitas, reforça a qualidade e a transparência do processo democrático local, criando condições para um debate mais informado e ponderado sobre as matérias que dizem respeito aos municípios de Vidigueira. As explicações são do presidente da Assembleia Municipal de Vidigueira, Filipe Palma, que aos microfones da Rádio Vidigueira fala sobre a importância da criação deste grupo de trabalho.
1: As expectativas quando se está na política e na política defendendo a democracia e a pluralidade, as expectativas são sempre elevadas. Este grupo de trabalho mais não é que o reflexo daquilo que foram as eleições e daquilo que o nosso os votantes da Vidigueira pensaram. E nesse sentido, a Assembleia Municipal, além daquilo que é a sua obrigação política e legítima e legal, que é de órgão legislativo e fiscalizador do Executivo, deve também ter, além disso, as suas propostas próprias, o seu âmbito próprio dentro daquilo que é o enquadramento geral, e, ao mesmo tempo, permitir que todos, com serenidade, que às vezes não há nas assembleias municipais. As assembleias municipais são locais de debate político, onde as emoções e as paixões muitas vezes vêm ao de cima, e ainda bem que vêm. Isso por vezes pode contribuir não tão positivamente para a resolução ou para o apontar de soluções para o nosso concelho. Com o recato de um grupo de trabalho onde todas as forças políticas estão representadas no gabinete e com serenidade, podemos ver algumas coisas fora da paixão das reuniões da Assembleia, propor questões. Repare, por exemplo, já está criado neste grupo de trabalho um grande primeiro objetivo, que é olhar para o regimento e propor e adaptá-lo aos novos tempos, o regimento da Assembleia Municipal. Mas também é comum à vontade de todos que se possa visitar as freguesias por parte da Assembleia Municipal. Queremos trabalhar para o bem dos munícipes e do nosso concelho.
0: Filipe Palma, o presidente da Assembleia Municipal de Vidigueira e a criação deste grupo de trabalho. O município de Vidigueira continua a beneficiação do caminho municipal entre a Vila de Frades e a Idade das Marias, uma intervenção que, segundo a autarquia vidigueirense, reforça as condições de circulação numa via essencial para a atividade económica local e que facilita o dia-a-dia dos empresários do concelho, apoiando a competitividade e o desenvolvimento do território. Esta é, aliás, uma das intervenções que o município tem vindo a concretizar em todo o concelho, no âmbito da rúbrica Concelho em Movimento, que dá conta do trabalho de melhoria das condições de vida das populações em todas as freguesias. As explicações são do presidente da Câmara Municipal de Vidigueira, Ricardo Bonito, que a Rádio Vidigueira fala da importância da recuperação destes caminhos para a dinâmica económica do concelho.
2: O nosso concelho tem uma série de caminhos municipais e vicinais que ao longo dos tempos não tiveram a devida atenção. Este executivo entende que este tipo de caminhos que serve grande parte dos nossos produtores, dos nossos viticultores, dos nossos alojamentos locais, de tudo aquilo que está ligado também a esta temática que importa no nosso concelho, deve ser alvo de atenção. E é isso que temos vindo a fazer ao longo destes meses, com a limpeza de algumas bermas e valetas destes caminhos, e agora temos vindo aos poucos a tentar recuperar este tipo de caminhos. Este é um dos caminhos que liga a Vila de Frades à Herdade das Marias, e de facto é um caminho de extrema importância porque tem uma série de viticultores e de produtores que devem ter as melhores condições também para gerir a sua atividade económica. É isto que fazemos todos os dias neste Conselho em Movimento, no sentido de criar mais condições e melhores para o nosso concelho. Sabemos que não vai ser possível recuperarmos tudo ao mesmo tempo, mas estamos atentos e estamos a recuperar não só estes caminhos, mas também a estrada que liga Selmos ao IP2, e de facto temos vindo dentro daquilo também que o orçamento permite e dentro daquilo que são as prioridades que também definimos, temos vindo a elaborar este plano de recuperação e melhoramento das vias, não só permitindo mais mobilidade, mas também o desenvolvimento de todo o tecido económico do nosso concelho.
0: O presidente da Câmara Municipal de Vidigueira, Ricardo Bonito. O município de Moura está a reforçar a intervenção na manutenção e requalificação da rede viária municipal através da realização de um conjunto de trabalhos de reparação de arruamentos e caminhos rurais no concelho. Segundo anunciou a Câmara de Moura em nota de imprensa, estas intervenções dão continuidade ao trabalho que tem vindo a ser desenvolvido pelo município com o objetivo de melhorar as condições de circulação e de acessibilidade tanto nas zonas urbanas como nas áreas rurais. A autarquia sublinha que os trabalhos respondem, em parte, aos danos provocados pelas intempéries ocorridas em fevereiro deste ano, que contribuíram para a degradação de diversos caminhos e arruamentos do concelho, mas enquadram-se também na manutenção regular destas vias. No âmbito da intervenção, reposição de pavimentos em Moura e freguesias, já concluída, foram realizados trabalhos em diferentes pontos da rede viária municipal, num investimento de 158.523 euros, permitindo, segundo a autarquia, recuperar pavimentos degradados e melhorar as condições de circulação e segurança para os utilizadores. Paralelamente, encontra-se em curso a requalificação de caminhos vicinais no concelho, abrangendo cerca de 80 km de vias, representando um investimento global do município superior a 390 mil euros. Os trabalhos incluem a limpeza e regularização dos caminhos, bermas e valetas, a aplicação de materiais destinados à reposição e beneficiação dos pavimentos, bem como a limpeza e desobstrução de passagens hidráulicas, contribuindo para melhorar a drenagem e a durabilidade das vias. A Câmara Municipal de Aljustrel procedeu à repavimentação da Rua de Beja, em Aljustrel. Segundo revelou a Câmara Municipal, a intervenção contou com um investimento superior a 150 mil euros e permitiu também melhorar os acessos ao Centro de Saúde de Aljustrel, a estabelecimentos de ensino, a zonas residenciais, a superfícies comerciais e à futura unidade de cuidados continuados. Segundo a Câmara de Aljustrel, esta artéria, que é uma das principais entradas da Vila Mineira, apresentava sinais evidentes de degradação superficial e estrutural, sendo visível a presença de abatimentos, detritos de roda, de irregularidades e um desgaste generalizado do pavimento. A empreitada abrangeu o troço entre a rotunda da Estrada Regional 2 e o cruzamento com a Rua de Jungaros. A Câmara Municipal de Aljustrel, ainda no âmbito desta empreitada, promoveu também correções no pavimento na Rua de Olivença. A Câmara Municipal de Castro Verde recebeu a semana passada uma nova viatura para a recolha seletiva de resíduos urbanos. Trata-se de uma viatura 100% elétrica que passa a integrar a frota municipal, contribuindo para a melhoria das condições de realização das operações de recolha de resíduos e para uma prestação mais eficiente deste serviço. A aquisição da viatura representa um investimento global de 245.953 euros, financiado em 85% pelo Programa Regional Alentejo 2030, sendo um investimento suportado pelo município de 36.853 euros. Segundo a autarquia castrense, a entrada ao serviço deste novo equipamento integra a estratégia de reforço e modernização da frota municipal, permitindo dotar os serviços de melhores meios para o desenvolvimento da sua atividade e para o cumprimento das suas responsabilidades na área da higiene urbana. A sede da EDIA, em Beja, está a acolher até 27 de novembro a exposição Alqueva Vivo, Animais e Plantas da Nossa Terra. Segundo revelou a EDIA, trata-se do resultado de um projeto educativo desenvolvido com crianças do pré-escolar e do primeiro ciclo do ensino básico de Mourão e com participantes da Universidade Sénior Cristóvão de Mendonça. A iniciativa nasceu de um desafio lançado pelo Museu da Luz aos parceiros do Plano Nacional das Artes no início do ano letivo anterior e deu origem ao projeto Biodiversidade na Barragem do Alqueva, da autoria do professor António Palmira. Ao longo deste projeto, crianças e adultos foram convidados a descobrir a fauna e a flora da região através de atividades de expressão plástica, musical e dramática. Uma das questões centrais deste projeto é um painel coletivo sobre Alqueva, composto por 250 azulejos realizados através de técnicas como a modelação, a pintura e a vidragem. O painel foi desenvolvido em três partes, destinadas ao município de Mourão, à EDIA, Museu da Luz, e à Agência Portuguesa do Ambiente. A Caritas Diocesana de Beja prepara a reabertura da loja no próximo dia 25 de setembro. Segundo a Caritas de Beja, ao longo dos últimos meses, tem realizado os trabalhos de reabilitação do espaço, que voltará a acolher a sua loja, naquilo que considera uma etapa importante na concretização de um serviço que pretende voltar a servir a comunidade. Em paralelo, a equipa de voluntários da instituição tem procedido à triagem da roupa doada, ao selecionar e organizar os diversos artigos, assegurando que cada peça reúna as condições necessárias para integrar a oferta da futura loja, assim como a regularização de kits para situações de emergência. A loja é um espaço pensado para apoiar as famílias em situação de maior vulnerabilidade, facilitando o acesso ao vestuário e a outros bens essenciais. A inauguração da loja vai decorrer entre as 15 e as 17 horas e vai estar aberta semanalmente de terça a quinta-feira, no horário de verão das 9h30 às 12h30 e no horário de inverno das 14 às 17. O Conselho de Mira realiza a partir desta segunda-feira e até dia 27 a Semana Gastronómica dedicada ao peixe e ao marisco. A iniciativa, promovida pela Câmara Municipal de Odmira, conta com a participação de 10 restaurantes que apresentam diferentes sugestões ao longo desta semana dedicada aos sabores do mar. A Semana Gastronómica de Odmira pretende dar a conhecer a diversidade da gastronomia local, valorizando os produtos do mar e o trabalho desenvolvido pela restauração daquele concelho. Ponto final neste bloco informativo, com a previsão do estado do tempo. Para amanhã, terça-feira, o Instituto Português do Mar e da Atmosfera prevê tempo quente, com céu pouco nublado ou limpo, com vento fraco moderado do quadrante leste, tornando-se do quadrante norte durante a tarde e superando por vezes forte nas terras altas do centro e sul. A partir do final da tarde, há possibilidade de formação de neblina ou nevoeiro em alguns locais da faixa costeira a norte do Cabo de Sines, uma pequena descida da temperatura máxima na faixa costeira ocidental e uma pequena subida no interior. Máximas que poderão chegar aos 36 graus em Beja, 37 em Évora, 35 em Porto Alegre, 28 em Sines.
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5: 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São 6 horas. 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
4: 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São 7 horas. 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

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São 8 horas. 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

0: Boa noite.
1: Um jovem de 17 anos sofreu hoje ferimentos graves na colisão entre um motociclo que conduzia e um veículo pesado de mercadorias na Estrada Nacional 2581, no concelho de Cuba, segundo revelaram os bombeiros. Fonte dos bombeiros indicou à agência Lusa que o ferido grave foi ali transportado para o Hospital de Santa Maria, em Lisboa, tendo ainda o condutor do caminhão sido assistido no local. Igualmente contactada pela Luz, a fonte do Comando Sub-Regional de Emergência e Proteção Civil do Baixo Alentejo explicou que o alerta para o acidente ocorrido ao quilómetro 12,9 da Estrada Nacional 2581 foi dado às autoridades às 9 horas e 45 minutos da manhã. O socorro das vítimas mobilizou 19 operacionais, apoiados por 6 viaturas e um meio aéreo, entre meios dos bombeiros, GNR e Instituto Nacional de Emergência Médica, que mobilizou o helicóptero e a viatura médica de emergência e reanimação de Beja.
2: O município de Vidigueira entregou na sexta-feira na Biblioteca Municipal Dr. Palma Caetano os cadernos de atividades aos alunos do ensino secundário do concelho. Segundo a Câmara de Vidigueira, que diz dar continuidade ao apoio às famílias no arranque do ano letivo, a escolha da Biblioteca Municipal para esta entrega visa aproximar os alunos deste espaço de leitura e estudo ao serviço de toda a comunidade escolar da Vidigueira. Teve lugar a semana passada a primeira reunião do Grupo de Trabalho da Assembleia Municipal de Vidigueira, presidida por Filipe Palma, o presidente da Assembleia Municipal. Estiveram presentes os membros Norberto Fialho, do PS, Maria Manuel Gantas, da CDU, Carlos Almeida, do Chega, e Francisco Caipira, do PSD e CDS-PP, representando o conjunto das forças políticas com assento no órgão. Segundo revelou a Câmara Municipal de Vidigueira, o presidente da Assembleia Municipal destacou o papel deste novo espaço de trabalho enquanto ferramenta geradora de um debate político plural, sublinhando que o mesmo permite uma abordagem de análise prévia e serena dos assuntos. Segundo o município, o Grupo de Trabalho, com representação de todas as forças políticas eleitas, reforça a qualidade e a transparência do processo democrático local, criando condições para um debate mais informado e ponderado sobre as matérias que dizem respeito aos munícipes de Vidigueira. As explicações são do presidente da Assembleia Municipal de Vidigueira, Filipe Palma, que aos microfones da Rádio Vidigueira fala sobre a importância da criação deste grupo de trabalho.
3: As expectativas quando se está na política e na política defendendo a democracia e a pluralidade, as expectativas são sempre elevadas. Este grupo de trabalho mais não é que o reflexo daquilo que foram as eleições e daquilo que o nosso os votantes da Vidigueira pensaram. E nesse sentido, a Assembleia Municipal, além daquilo que é a sua obrigação política e legítima e legal, que é de órgão legislativo e fiscalizador do Executivo, deve também ter, além disso, as suas propostas próprias, o seu âmbito próprio dentro daquilo que é o enquadramento geral, e, ao mesmo tempo, permitir que todos, com serenidade, que às vezes não há nas assembleias municipais. As assembleias municipais são locais de debate político, onde as emoções e as paixões muitas vezes vêm ao de cima, e ainda bem que vêm. Isso por vezes pode contribuir não tão positivamente para a resolução ou para o apontar de soluções para o nosso concelho. Com o recato de um grupo de trabalho onde todas as forças políticas estão representadas no gabinete e com serenidade, podemos ver algumas coisas fora da paixão das reuniões da Assembleia, propor questões. Repare que, por exemplo, já está criado neste grupo de trabalho um grande primeiro objetivo, que é olhar para o regimento e propor e adaptá-lo aos novos tempos, o regimento da Assembleia Municipal. Mas também é comum à vontade de todos que se possa visitar as freguesias por parte da Assembleia Municipal. Queremos trabalhar para o bem dos munícipes e do nosso concelho.
1: Filipe Palma, o presidente da Assembleia Municipal de Vidigueira e a criação deste grupo de trabalho. O município de Vidigueira continua a beneficiação do caminho municipal entre a Vila de Frades e a Idade das Marias. Uma intervenção que, segundo a autarquia vidigueirense, reforça as condições de circulação numa via essencial para a atividade económica local e que facilita o dia-a-dia dos empresários do concelho, apoiando a competitividade e o desenvolvimento do território. Esta é, aliás, uma das intervenções que o município tem vindo a concretizar em todo o concelho, no âmbito da rúbrica Concelho em Movimento, que dá conta do trabalho de melhoria das condições de vida das populações em todas as freguesias. As explicações são do presidente da Câmara Municipal de Vidigueira, Ricardo Bonito, que a Rádio Vidigueira fala da importância da recuperação destes caminhos para a dinâmica económica do concelho.
0: O nosso concelho tem uma série de caminhos municipais e vicinais que ao longo dos tempos não tiveram a devida atenção. Este executivo entende que este tipo de caminhos que serve grande parte dos nossos produtores, dos nossos viticultores, dos nossos alojamentos locais, de tudo aquilo que está ligado também a esta temática que importa no nosso concelho, deve ser alvo de atenção. E é isso que temos vindo a fazer ao longo destes meses, com a limpeza de algumas bermas e valetas destes caminhos, e agora temos vindo aos poucos a tentar recuperar este tipo de caminhos. Este é um dos caminhos que liga a Vila de Frades à Herdade das Chumarias, e de facto é um caminho de extrema importância porque tem uma série de viticultores e de produtores que devem ter as melhores condições também para gerir a sua atividade económica. É isto que fazemos todos os dias neste Conselho em Movimento, no sentido de criar mais condições e melhores para o nosso concelho. Sabemos que não vai ser possível recuperarmos tudo ao mesmo tempo, mas estamos atentos e estamos a recuperar não só estes caminhos, mas também a estrada que liga Selmos ao IP2, e de facto temos vindo dentro daquilo também que o orçamento permite e dentro daquilo que são as prioridades que também definimos, temos vindo a elaborar este plano de recuperação e melhoramento das vias, não só permitindo mais mobilidade, mas também o desenvolvimento de todo o tecido económico do nosso concelho.
1: O presidente da Câmara Municipal de Vidigueira, Ricardo Bonito. O município de Moura está a reforçar a intervenção na manutenção e requalificação da rede viária municipal através da realização de um conjunto de trabalhos de reparação de arruamentos e caminhos rurais no concelho. Segundo anunciou a Câmara de Moura em nota de imprensa, estas intervenções dão continuidade ao trabalho que tem vindo a ser desenvolvido pelo município com o objetivo de melhorar as condições de circulação e de acessibilidade tanto nas zonas urbanas como nas áreas rurais. A autarquia sublinha que os trabalhos respondem, em parte, aos danos provocados pelas intempéries ocorridas em fevereiro deste ano, que contribuíram para a degradação de diversos caminhos e arruamentos do concelho, mas enquadram-se também na manutenção regular destas vias. No âmbito da intervenção, reposição de pavimentos em Moura e freguesias, já concluída, foram realizados trabalhos em diferentes pontos da rede viária municipal, num investimento de 158.523 euros, permitindo, segundo a autarquia, recuperar pavimentos degradados e melhorar as condições de circulação e segurança para os utilizadores. Paralelamente, encontra-se em curso a requalificação de caminhos vicinais no concelho, abrangendo cerca de 80 km de vias, representando um investimento global do município superior a 390 mil euros. Os trabalhos incluem a limpeza e regularização dos caminhos, bermas e valetas, a aplicação de materiais destinados à reposição e beneficiação dos pavimentos, bem como a limpeza e desobstrução de passagens hidráulicas, contribuindo para melhorar a drenagem e a durabilidade das vias. A Câmara Municipal de Aljustrel procedeu à repavimentação da Rua de Beja, em Aljustrel. Segundo revelou a Câmara Municipal, a intervenção contou com um investimento superior a 150 mil euros e permitiu também melhorar os acessos ao Centro de Saúde de Aljustrel, a estabelecimentos de ensino, a zonas residenciais, a superfícies comerciais e à futura unidade de cuidados continuados. Segundo a Câmara de Aljustrel, esta artéria, que é uma das principais entradas da Vila Mineira, apresentava sinais evidentes de degradação superficial e estrutural, sendo visível a presença de abatimentos, detritos de roda, de irregularidades e um desgaste generalizado do pavimento. A empreitada abrangeu o troço entre a rotunda da Estrada Regional 2 e o cruzamento com a Rua de Jungaros. A Câmara Municipal de Aljustrel, ainda no âmbito desta empreitada, promoveu também correções no pavimento na Rua de Olivença. A Câmara Municipal de Castro Verde recebeu a semana passada uma nova viatura para a recolha seletiva
2: de resíduos urbanos. Trata-se de uma viatura 100% elétrica que passa a integrar a frota municipal, contribuindo para a melhoria das condições de realização das operações de recolha de resíduos e para uma prestação mais eficiente deste serviço. A aquisição da viatura representa um investimento global de 245.953 euros, financiado em 85% pelo Programa Regional Alentejo 2030, sendo um investimento suportado pelo município de 36.853 euros. Segundo a autarquia castrense, a entrada ao serviço deste novo equipamento integra a estratégia de reforço e modernização da frota municipal, permitindo dotar os serviços de melhores meios para o desenvolvimento da sua atividade e para o cumprimento das suas responsabilidades na área da higiene urbana. A sede da EDIA, em Beja, está a acolher até 27 de novembro a exposição Alqueva Vivo, Animais e Plantas da Nossa Terra. Segundo revelou a EDIA, trata-se do resultado de um projeto educativo desenvolvido com crianças do pré-escolar e do primeiro ciclo do ensino básico de Mourão e com participantes da Universidade Sénior Cristóvão de Mendonça. A iniciativa nasceu de um desafio lançado pelo Museu da Luz aos parceiros do Plano Nacional das Artes no início do ano letivo anterior e deu origem ao projeto Biodiversidade na Barragem do Alqueva, da autoria do professor António Palmeira. Ao longo deste projeto, crianças e adultos foram convidados a descobrir a fauna e a flora da região através de atividades de expressão plástica, musical e dramática. Uma das questões centrais deste projeto é um painel coletivo sobre Alqueva, composto por 250 azulejos realizados através de técnicas como a modelação, a pintura e a vidragem. O painel foi desenvolvido em três partes, destinadas ao município de Mourão, a EDIA, Museu da Luz, e a Agência Portuguesa do Ambiente. A Caritas Diocesana de Beja prepara a reabertura da loja no próximo dia 25 de setembro. Segundo a Caritas de Beja, ao longo dos últimos meses tem realizado os trabalhos de reabilitação do espaço, que voltará a acolher a sua loja, naquilo que considera uma etapa importante na concretização de um serviço que pretende voltar a servir a comunidade. Em paralelo, a equipa de voluntários da instituição tem procedido à triagem da roupa doada, ao selecionar e organizar os diversos artigos, assegurando que cada peça reúna as condições necessárias para integrar a oferta da futura loja, assim como a regularização de kits para situações de emergência. A loja é um espaço pensado para apoiar as famílias em situação de maior vulnerabilidade, facilitando o acesso ao vestuário e a outros bens essenciais. A inauguração da loja vai decorrer entre as 15 e as 17 horas e vai estar aberta semanalmente de terça a quinta-feira, no horário de verão das 9h30 às 12h30 e no horário de inverno das 14 às 17. O Conselho admira realizar a partir desta segunda-feira e até dia 27 a semana gastronómica dedicada ao peixe e ao marisco. A iniciativa, promovida pela Câmara Municipal de Odmira, conta com a participação de 10 restaurantes que apresentam diferentes sugestões ao longo desta semana dedicada aos sabores do mar. A Semana Gastronómica de Odmira pretende dar a conhecer a diversidade da gastronomia local, valorizando os produtos do mar e o trabalho desenvolvido pela restauração daquele concelho. Ponto final neste bloco informativo, com a previsão do estado do tempo. Para amanhã, terça-feira, o Instituto Português do Mar e da Atmosfera prevê tempo quente, com céu pouco nublado ou limpo, com vento fraco moderado do quadrante leste, tornando-se do quadrante norte durante a tarde e superando por vezes forte nas terras altas do centro e sul. A partir do final da tarde, há possibilidade de formação de neblina ou nevoeiro em alguns locais da faixa costeira a norte do Cabo de Sines, uma pequena descida da temperatura máxima na faixa costeira ocidental e uma pequena subida no interior. Máximas que poderão chegar aos 36 graus em Beja, 37 em Évora, 35 em Porto Alegre, 28 em Sines. É tudo quanto à informação. Boa noite.
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4: 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São 9 horas. 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
4: 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São 10 horas. 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

0: Boa noite.
1: Um jovem de 17 anos sofreu hoje ferimentos graves na colisão entre o motociclo que conduzia e um veículo pesado de mercadorias na Estrada Nacional 2581, no concelho de Cuba, segundo revelaram os bombeiros. Fonte dos bombeiros indicou à agência Lusa que o ferido grave foi ali transportado para o Hospital de Santa Maria, em Lisboa, tendo ainda o condutor do caminhão sido assistido no local. Igualmente contactada pela Lusa, fonte do Comando Subregional de Emergência e Proteção Civil do Baixo Alentejo, explicou que o alerta para o acidente ocorrido ao quilómetro 12,9 da Estrada Nacional 2581 foi dado às autoridades às 9 horas e 45 minutos da manhã. O socorro das vítimas mobilizou 19 operacionais, apoiados por 6 viaturas e um meio aéreo, entre meios dos bombeiros, GNR e Instituto Nacional de Emergência Médica, que mobilizou o helicóptero e a viatura médica de emergência e reanimação de Beja.
0: O município de Vidigueira entregou na sexta-feira na Biblioteca Municipal Dr. Palma Caetano os cadernos de atividades aos alunos do ensino secundário do concelho. Segundo a Câmara de Vidigueira, que diz dar continuidade ao apoio às famílias no arranque do ano letivo, a escolha da Biblioteca Municipal para esta entrega visa aproximar os alunos deste espaço de leitura e estudo ao serviço de toda a comunidade escolar da Vidigueira. Teve lugar a semana passada a primeira reunião do Grupo de Trabalho da Assembleia Municipal de Vidigueira, presidida por Filipe Palma, o presidente da Assembleia Municipal. Estiveram presentes os membros Norberto Fialho, do PS, Maria Manuel Gantas, da CDU, Carlos Almeida, do Chega, e Francisco Caipira, do PSD-CDS-PP, representando o conjunto das forças políticas com assento no órgão. Segundo revelou a Câmara Municipal de Vidigueira, o presidente da Assembleia Municipal destacou o papel deste novo espaço de trabalho enquanto ferramenta geradora de um debate político plural, sublinhando que o mesmo permite uma abordagem de análise prévia e serena dos assuntos. Segundo o município, o grupo de trabalho, com representação de todas as forças políticas eleitas, reforça a qualidade e a transparência do processo democrático local, criando condições para um debate mais informado e ponderado sobre as matérias que dizem respeito aos municípios de Vidigueira. As explicações são do presidente da Assembleia Municipal de Vidigueira, Filipe Palma, que aos microfones da Rádio Vidigueira fala sobre a importância da criação deste grupo de trabalho.
2: As expectativas quando se está na política e na política defendendo a democracia e a pluralidade, as expectativas são sempre elevadas. Este grupo de trabalho mais não é que o reflexo daquilo que foram as eleições e daquilo que o nosso os votantes da Vidigueira pensaram. E nesse sentido, a Assembleia Municipal, além daquilo que é sua obrigação política e legítima e legal, que é de órgão legislativo e fiscalizador do Executivo, deve também ter, além disso, as suas propostas próprias, o seu âmbito próprio dentro daquilo que é o enquadramento geral, e, ao mesmo tempo, permitir que todos, com serenidade que às vezes não há nas assembleias municipais. As assembleias municipais são locais de debate político, onde as emoções e as paixões muitas vezes vêm ao de cima, e ainda bem que vêm. Isso por vezes pode contribuir não tão positivamente para a resolução ou para o apontar de soluções para o nosso concelho. Com o recato de um grupo de trabalho onde todas as forças políticas estão representadas no gabinete e com serenidade, podemos ver algumas coisas fora da paixão das reuniões da Assembleia, propor questões. Repare que, por exemplo, já está criado neste grupo de trabalho um grande primeiro objetivo, que é olhar para o regimento e propor e adaptá-lo aos novos tempos, o regimento da Assembleia Municipal. Mas também é comum à vontade de todos que se possa visitar as freguesias por parte da Assembleia Municipal. Queremos trabalhar para o bem dos munícipes e do nosso concelho.
0: Filipe Palma, o presidente da Assembleia Municipal de Vidigueira e a criação deste grupo de trabalho. O município de Vidigueira continua a beneficiação do caminho municipal entre a Vila de Frades e a Idade das Marias. Uma intervenção que, segundo a autarquia vidigueirense, reforça as condições de circulação numa via essencial para a atividade económica local e que facilita o dia-a-dia dos empresários do concelho, apoiando a competitividade e o desenvolvimento do território. Esta é, aliás, uma das intervenções que o município tem vindo a concretizar em todo o concelho, no âmbito da rúbrica Concelho em Movimento, que dá conta do trabalho de melhoria das condições de vida das populações em todas as freguesias. As explicações são do presidente da Câmara Municipal de Vidigueira, Ricardo Bonito, que a Rádio Vidigueira fala da importância da recuperação destes caminhos para a dinâmica económica do concelho.
3: O nosso concelho tem uma série de caminhos municipais e vicinais que ao longo dos tempos não tiveram a devida atenção. Este executivo entende que este tipo de caminhos que serve grande parte dos nossos produtores, dos nossos viticultores, dos nossos alojamentos locais, de tudo aquilo que está ligado também a esta temática que importa no nosso concelho, deve ser alvo de atenção. E é isso que temos vindo a fazer ao longo destes meses, com a limpeza de algumas bermas e valetas destes caminhos, e agora temos vindo aos poucos a tentar recuperar este tipo de caminhos. Este é um dos caminhos que liga a Vila de Frades à Herdade das Marias, e de facto é um caminho de extrema importância porque tem uma série de viticultores e de produtores que devem ter as melhores condições também para gerir a sua atividade económica. É isto que fazemos todos os dias neste Conselho em Movimento, no sentido de criar mais condições e melhores para o nosso concelho. Sabemos que não vai ser possível recuperarmos tudo ao mesmo tempo, mas estamos atentos e estamos a recuperar não só estes caminhos, mas também a estrada que liga Selmos ao IP2, e de facto temos vindo dentro daquilo também que o orçamento permite e dentro daquilo que são as prioridades que também definimos, temos vindo a elaborar este plano de recuperação e melhoramento das vias, não só permitindo mais mobilidade, mas também o desenvolvimento todo o tecido económico do nosso concelho.
0: O presidente da Câmara Municipal de Vidigueira, Ricardo Bonito. O município de Moura está a reforçar a intervenção na manutenção e requalificação da rede viária municipal através da realização de um conjunto de trabalhos de reparação de arruamentos e caminhos rurais no concelho. Segundo anunciou a Câmara de Moura em nota de imprensa, estas intervenções dão continuidade ao trabalho que tem vindo a ser desenvolvido pelo município com o objetivo de melhorar as condições de circulação e de acessibilidade tanto nas zonas urbanas como nas áreas rurais. A autarquia sublinha que os trabalhos respondem, em parte, aos danos provocados pelas intempéries ocorridas em fevereiro deste ano, que contribuíram para a degradação de diversos caminhos e arruamentos do concelho, mas enquadram-se também na manutenção regular destas vias. No âmbito da intervenção, reposição de pavimentos em Moura e freguesias, já concluída, foram realizados trabalhos em diferentes pontos da rede viária municipal, num investimento de 158.523 euros, permitindo, segundo a autarquia, recuperar pavimentos degradados e melhorar as condições de circulação e segurança para os utilizadores. Paralelamente, encontra-se em curso a requalificação de caminhos vicinais no concelho, abrangendo cerca de 80 km de vias, representando um investimento global do município superior a 390 mil euros. Os trabalhos incluem a limpeza e regularização dos caminhos, bermas e valetas, a aplicação de materiais destinados à reposição e beneficiação dos pavimentos, bem como a limpeza e desobstrução de passagens hidráulicas, contribuindo para melhorar a drenagem e a durabilidade das vias. A Câmara Municipal de Aljustrel procedeu à repavimentação da Rua de Beja, em Aljustrel. Segundo revelou a Câmara Municipal, a intervenção contou com um investimento superior a 150 mil euros e permitiu também melhorar os acessos ao Centro de Saúde de Aljustrel, a estabelecimentos de ensino, a zonas residenciais, a superfícies comerciais e à futura unidade de cuidados continuados. Segundo a Câmara de Aljustrel, esta artéria, que é uma das principais entradas da Vila Mineira, apresentava sinais evidentes de degradação superficial e estrutural, sendo visível a presença de abatimentos, detritos de roda, de irregularidades e um desgaste generalizado do pavimento. A empreitada abrangeu o troço entre a rotunda da Estrada Regional 2 e o cruzamento com a Rua de Jungaros. A Câmara Municipal de Aljustrel, ainda no âmbito desta empreitada, promoveu também correções no pavimento na Rua de Olivença. A Câmara Municipal de Castro Verde recebeu a semana passada uma nova viatura para a recolha seletiva de resíduos urbanos. Trata-se de uma viatura 100% elétrica que passa a integrar a frota municipal, contribuindo para a melhoria das condições de realização das operações de recolha de resíduos e para uma prestação mais eficiente deste serviço. A aquisição da viatura representa um investimento global de 245.953 euros, financiado em 85% pelo Programa Regional Alentejo 2030, sendo um investimento suportado pelo município de 36.853 euros. Segundo a autarquia castrense, a entrada ao serviço deste novo equipamento integra a estratégia de reforço e modernização da frota municipal, permitindo dotar os serviços de melhores meios para o desenvolvimento da sua atividade e para o cumprimento das suas responsabilidades na área da higiene urbana. A sede da EDIA, em Beja, está a acolher até 27 de novembro a exposição Alqueva Vivo, Animais e Plantas da Nossa Terra. Segundo revelou a EDIA, trata-se do resultado de um projeto educativo desenvolvido com crianças do pré-escolar e do primeiro ciclo do ensino básico de Mourão e com participantes da Universidade Sénior Cristóvão de Mendonça. A iniciativa nasceu de um desafio lançado pelo Museu da Luz aos parceiros do Plano Nacional das Artes no início do ano letivo anterior e deu origem ao projeto Biodiversidade na Barragem do Alqueva, da autoria do professor António Palmira. Ao longo deste projeto, crianças e adultos foram convidados a descobrir a fauna e a flora da região através de atividades de expressão plástica, musical e dramática. Uma das questões centrais deste projeto é um painel coletivo sobre Alqueva, composto por 250 azulejos realizados através de técnicas como a modelação, a pintura e a vidragem. O painel foi desenvolvido em três partes, destinadas ao município de Mourão, à EDIA, Museu da Luz, e à Agência Portuguesa do Ambiente. A Caritas Diocesana de Beja prepara a reabertura da loja no próximo dia 25 de setembro. Segundo a Caritas de Beja, ao longo dos últimos meses tem realizado os trabalhos de reabilitação do espaço, que voltará a acolher a sua loja, naquilo que considera uma etapa importante na concretização de um serviço que pretende voltar a servir a comunidade. Em paralelo, a equipa de voluntários da instituição tem procedido à triagem da roupa doada, ao selecionar e organizar os diversos artigos, assegurando que cada peça reúna as condições necessárias para integrar a oferta da futura loja, assim como a regularização de kits para situações de emergência. A loja é um espaço pensado para apoiar as famílias em situação de maior vulnerabilidade, facilitando o acesso ao vestuário e a outros bens essenciais. A inauguração da loja vai decorrer entre as 15 e as 17 horas e vai estar aberta semanalmente de terça a quinta-feira, no horário de verão das 9h30 às 12h30 e no horário de inverno das 14 às 17. O Conselho admira realizar a partir desta segunda-feira e até dia 27 a Semana Gastronómica dedicada ao peixe e ao marisco. A iniciativa, promovida pela Câmara Municipal de Odmira, conta com a participação de 10 restaurantes que apresentam diferentes sugestões ao longo desta semana dedicada aos sabores do mar. A Semana Gastronómica de Odmira pretende dar a conhecer a diversidade da gastronomia local, valorizando os produtos do mar e o trabalho desenvolvido pela restauração daquele concelho. Ponto final neste bloco informativo, com a previsão do estado do tempo. Para amanhã, terça-feira, o Instituto Português do Mar e da Atmosfera prevê tempo quente, com céu pouco nublado ou limpo, com vento fraco moderado do quadrante leste, tornando-se do quadrante norte durante a tarde e superando por vezes forte nas terras altas do centro e sul. A partir do final da tarde, há possibilidade de formação de neblina ou nevoeiro em alguns locais da faixa costeira a norte do Cabo de Sines, uma pequena descida da temperatura máxima na faixa costeira ocidental e uma pequena subida no interior. Máximas que poderão chegar aos 36 graus em Beja, 37 em Évora, 35 em Porto Alegre, 28 em Sines. É tudo quanto à informação. Boa noite.
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